vocês aqui, rapaz. O meu parceiro Ney Lopes. É a posição das vibrações positivas e vem do céu. E agora, Sérgio Mendes, arrebenta.

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